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0: Boa noite, Uberlândia! Faz barulho aí, Uberlândia, que eu quero ouvir!
1: Que coisa linda, galera!
0: Obrigado!
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4: Cento e quatro.

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1: Meu nome é Bob Mota, sou matuto, bicho homem, mas muita gente inculcada seu pensamento consome. Quando a questão vem à tona, todo mundo questiona o porquê desse meu nome. E as pessoas têm razão de estranhar seu fulano. Disse que ao me registrar, meu pai cometeu um engano. Eu, um poeta matuto, de linguajar puro e bruto, com nome de americano. O meu nome era pra ser Mané, Antônio ou Pedim, Luiz, Tomé, Posidônio, Damião, Juca ou Zezinho, Zuza, Vavá, Acilino, Apolônio, Tributino ou então se Francisquim. Mas, porém, se a sucede que Natá, minha mãe terra, nasci em 48, depois da Segunda Guerra. Meu pai me levou dali, o sertão do Cariri, paraibano, praia e serra. Natá, na Segunda Guerra, foi importante para a história. Modo em cruzar o Atlântico, ficava na trajetória. E Parnamirim bacana, era a base americana, o trampolim da vitória. Foi muito grande a influência que aqui sofreu cada clã. Tudo que os caba fazia, tarde, noite ou de manhã, foi por aqui adotado, quase tudo assimilado da terra do tio Sam. A maneira de vestir, a maneira de falar, a musga, comportamento, toda cultura afinar. E as jovens natalenses só queriam os gringos, pensa, na hora de se casar. E os pais a batizar os filhos Richard, João, Bill, Nathalie, Sebastian, Paul, Peter, Julie ou Will. E João Mota, de peito aberto, botou meu nome Roberto. Era um eu no Brasil. E como o nome Roberto é Bob lá pro fulano, em casa me apelidaram dia, semana, mês e ano. Eu acho que isso explica e acaba com a futrica do meu nome americano.

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1: No Balanço da Pérola, estamos de volta contigo e lembrando, né? Friozinho chegando. Esse é o efeito do Super El Niño que tá aí, já se instalou em nosso Brasil. Tivemos também aqui na cidade de Boa Esperança chuva de granizo, né? E inundação. Vamos falar sobre isso daqui a pouquinho também. E mais notícias sobre o clima no Brasil e no mundo. 6h39, Sicoob informa a hora certa para você. Bom dia.

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3: Tá no Balanço da Pérola pra você. Obrigado pela sua sintonia. Sete e três, Cicobi informando a hora certa pra você e pra mim também, tá? Bom dia.

0: A máxima hoje vai ser 28 graus, tá? O dia frio, legalzinho, mínima de 16. Daqui a pouquinho, nesse momento, vou ver quantos graus tá fazendo agora. No mínimo deve estar uns 18, 17, 18 graus. Sol com muitas nuvens durante o dia, período de céu nublado, noite com muitas nuvens, mas não chove, segundo o site Clima Tempo. A cidade de Boa Esperança, Minas Gerais, teve chuva, né? Melhor dizendo, né? Teve tempestade de granizo. Vamos falar aqui sobre isso agora às 7h04. Bom dia! Chuva de granizo provoca alagamentos e deixa estragos em Boa Esperança, Minas Gerais. Moradores publicaram vídeos nas redes sociais mostrando várias e várias situações em vários pontos da cidade. Uma forte chuva de granizo atingiu a cidade de Boa Esperança, no sul de Minas Gerais, e causou uma série de estragos no município. Além de árvores derrubadas, a água tomou conta das ruas, casas e estabelecimentos da cidade. Nas imagens divulgadas por moradores nas redes sociais, é possível ver água caindo do teto de um supermercado, né, chegando a alagar todo o ambiente, né, e também onde os carros estão estacionados, tudo ficou submerso. Outros transtornos também, como quedas de árvores, queda de postes sobre veículos, também foram registradas pela população em toda a cidade.
1: No trabalho policial.
0: Tá aí, 7h05 para você. Daqui a pouquinho eu tô de volta aqui com mais informações. Bom dia!

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0: Ao som do Grupo Tradição, estamos de volta e já tem notícias direto da Assembleia Legislativa em Belo Horizonte com o nosso amigo Tarcísio Duarte. Bom dia!
1: Bom dia, meu amigo Bertão do Brejo. Agora sim, quase 100%. Bertão agora é novinho em folha, né? Isso. Então vamos juntos nessa semana curtinha, né? Hoje, segunda-feira, estamos aí neste primeiro dia do mês de junho e a gente vai até na quarta-feira, sendo que na quinta nós teremos o feriado de Corpus Christi e na sexta-feira não teremos aí expediente, né? Será um recesso aqui na Assembleia. O que nós temos para esta semana é o seguinte: o atendimento do SAMU está prejudicado aqui em Minas porque os repasses dos governos federal e estadual não estão sendo suficientes. Essa é a reclamação de presidentes de consórcios intermunicipais de saúde de várias regiões do estado que lotaram uma audiência na Assembleia de Minas. Ana Paula Ceribelli acompanhou a reunião e traz os detalhes.
2: Segundo uma portaria do Ministério da Saúde, as despesas mensais com o financiamento do serviço são pagas de forma compartilhada. A União arca com 50%, os estados 25% e os municípios também 25%. O deputado Arlen Santiago, do MDB, afirma que esses percentuais não estão sendo cumpridos e citou exemplos.
3: CISRUM, repasse federal, 32,36%, está abaixo dos 50%. CISRUM Centro-Sul, repasse federal, 26,63%. Todos os estão abaixo dos 50% da portaria.
2: A falta de reajuste nos repasses para o financiamento impacta no tempo de resposta do SAMU, no atendimento precário das pessoas que precisam e na defasagem salarial dos profissionais, segundo o presidente do Conselho Diretor do CIS Centro-Sul, Carlos Augusto do Nascimento. Prefeito de Barbacena, na região central, ele cita os valores pagos na cidade.
3: Nós estamos pagando R$ 2.100,00, que é o salário do condutor socorrista. O condutor socorrista é o primeiro a chegar na cena. Por vezes, ele vai ter que fazer o serviço de todos os demais profissionais. E ele só pode receber lá R$ 2.100,00, porque não tem dinheiro para pagar. E essa é a realidade de todos os demais consórcios. Lá nós estamos pagando um plantão 24 horas, R$ 1.800,00 para o nosso profissional médico.
2: O presidente da Associação Mineira de Municípios, Lucas Lopes, prefeito de Iguatama, na região centro-oeste, explica que os repasses federais não são reajustados desde 2023, quando o governo concedeu 30% de aumento depois de 10 anos sem correção. O pedido é o reajuste pela inflação.
3: Para que os famosos possam ter aí pelo menos a condição de pagar sua folha, porque condição de investimento com a correção de inflação também nós não vamos ter. Então o que a gente está pedindo aqui é o mínimo para a gente garantir a sobrevivência do serviço.
2: O diretor do Ministério da Saúde, Fernando Figueira, disse que vai levar as reivindicações ao governo. Ele adiantou que a União está avaliando um reajuste de 15% ainda este ano, mas segundo o gestor, o cenário econômico não está favorável. Fernando Figueira garantiu que o governo está cumprindo com a parte que é responsável.
4: Eu desafio qualquer estado ou município desse Brasil, entre 5.570 municípios, a apresentar no seu âmbito geral de orçamento de custeio de saúde que haja alguma representatividade menor do que 50% de transferência do governo federal.
1: E olha, outras informações você encontra no portal almg.gov.br. Da Assembleia de Minas, ao vivo, Tarcísio Duarte falando para a Pérola FM em Carlos Chagas. Valeu, Bertão. Aquele abraço para você e todo mundo em sintonia. Tudo de bom, uma excelente segunda-feira e até amanhã.
0: Até amanhã, meu querido. Tchau, tchau.
1: Valeu.
0: 7h31, Cicobi foi informando a hora certa para você. Voltamos à nossa programação. Voltamos daqui a pouquinho depois do Apoio Cultural.
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0: Não saia daí, pois logo após o apoio cultural, tem muito mais música. 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
5: Eu tô ligado. Tá, estamos de volta contigo, estamos de volta. Aqui outra vez, olha, segura aí esse recado.

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3: Com certeza a mais esperada, a mais comentada de todas. Meu amigo Zé, fala comigo, bom dia pra você, como é que você tá? Na pega, na correria.
4: Bom dia, Beto. Bom dia, Carlos Chagas. Bom dia a todos. Beto, estamos aqui agarrados na pega, mas as expectativas são muito boas.
3: Ô Zé, já estamos na reta final, A gente estive lá no Poeira com você, você já lá agilizando som, palco, iluminação e a recepção pro pessoal. Essa repercussão toda que está tendo, era esperado, Zé? Você esperava? É, porque a cavalgada hoje, graças a Deus, está todo mundo vendo, está todo mundo comentando. Uma média de venda de camisas, né? É muito superior às outras cavalgadas que tiveram, né? Uma patrocinadores te procurando, a média da recepção e do empenho e do que foi empregado foi muito maior. Justamente você esperava, Zé, a repercussão?
4: Roberto, o que acontece? A gente tem um trabalho feito, né? E que já vem sendo feito há 3 meses atrás, né? Como você já vem nos acompanhando. Então a gente vem trabalhando pelo certo aí, né? E pro melhor para todos, né? Para ter conseguido dar uma satisfação a todo o público, a todos os clientes, para nós ter um resultado bom, né? Um resultado bom. Eu tava esperando bons resultados, né? Como sempre. Mas acredito que eu tô sendo surpreso por ter Deus tá me dando essa oportunidade, né? E essa satisfação que Deus tá botando na mão para o negócio tá sendo bem mais satisfatório do que eu imaginava, viu? Porque numa cavalgada dessas aí hoje, que nem até hoje já, cara, minhas camisas tá chegando ao fim, né? Eu já apesar que a gente vai ter muitas pulseiras, né, na portaria, muita coisa, mas pela quantidade de camisa que nós fizemos, nós já vendemos mais de 50% das camisas. Isso foi ótimo, né? Ótimo, ótimo. Muito gratificante. O pessoal vindo de fora, comitivas vindo de fora, pessoal das fazendas. É casa cheia, né?
3: Olha, e essa cavalgada, gente, o diferencial dela, que eu sempre, Zé, a gente fala aqui, que não vai ser uma cavalgada, vai ser um dia de festa, né? É o dia de festa do Poeiras, vai começando logo pela manhãzinha. É o dia que eu acho que o Zé não vai dormir à noite, no de sexta para sábado, logo na parte da manhã, café da manhã, almoço e churrasco. Tudo isso acompanhado de uma galera boa, de uma boa música, acompanhado também daquela cerveja gelada, que é o que está mais comentado hoje, é o fato da cerveja gratuita que você resolveu ofertar durante toda a cavalgada. E tá falando que a gente fala 3.600 latas, mas já superou esse número, não já, Zé?
4: Já superou esse número.
3: E não vai ser só cerveja, né,
4: Zé? Não. A gente colocou algum diferencial, né, no meio da cerveja, porque tem pessoas que não tomam só cerveja, tem crianças que vai pelos pais, junto com os pais, e precisa tomar um refrigerante, é uma água mineral, uma cerveja zero, né? Nós temos estudo, a cerveja ia ser só Heineken, mas algumas pessoas me questionaram que não tomava Heineken, entendeu? Então eu deixei 2.740 Heineken, as outras entre outras cervejas de outras marcas, né? Água mineral, água com gás, para tudo, caixa de para tudo lá pra galera tomar.
3: Então, se for contar no geral, vai ser mais de 5 mil itens, né? Mais de 5 mil itens ofertados, mais de 5 mil unidades ofertadas. E outra peculiaridade, igual você teve aí a sensibilidade de estar a percepção disso aí, de que tem que ter água mineral, né? Pra quem a pessoa, mas eu também não tomo refrigerante, eu não tomo, porque muita gente acha, o cara que não bebe nada, ele não quer, ele não vai se divertir, ele vai sim, ele toma água, ele quer se hidratar e é importante se hidratar durante o percurso. Tem a água, né?
4: A água
3: tem o refrigerante, né? O refrigerante.
4: Tem refrigerante, cerveja.
3: Cerveja sem...
4: Sem álcool.
3: Você escutou isso aí, né? Neto é apaixonado com a cervejinha sem álcool, mas tá por fora. Aí o que que acontece? Então todos os públicos serão atendidos, todos os gostos serão atendidos. Tem aquele para-tudo também que você falou.
4: Tem o para-tudo, que o para-tudo hoje é o... tá no auge aí, né? Todos os cantores famosos estão gravando com o para-tudo. Para-tudo hoje tá por cima aí hoje. É,
3: tá tomando. Para quem gosta de tomar aquele para-tudo maravilhoso, não podemos esquecer do churrasco, né, Zé?
4: Não, o churrasco é essencial.
3: Já tá tudo prontinho.
4: Tudo prontinho, frizz shake, carne temperada. Vai ter aquela vaca atolada. No café da manhã vai ter um refúgio.
3: Então
4: refúgio
3: não vai ser só o churrasco.
4: Não. Cedo lá, não.
3: Já vai tem ter gente outro... que já vai pensar, vou chegar lá, vou comer. Não, vai ter.
4: É,
3: não é que... comida à vontade.
4: À vontade.
3: Então cê... tá.
4: E tem
3: comida
4: a pior...
3: à vontade. Pior... Você tinha me falado coisa de sete carneiros,
4: né, moço? O pessoal aí me deram, mesmo o pessoal me deram aí. Uhum. Sete. Aí no final apareceu mais um, fechou oito.
3: Fechou oito carneiros.
4: Oito já. Carneiros, disse que o número. Fazendeiro ali falou comigo que o número ímpar não bate, não tinha que fazer mais um para dar o par certo, aí achou outro carneiro.
3: Mexe, rapaz. Meu amigo, deixa eu só lembrar para você. Zé, vamos passar aqui, reforçar os contatos. Eu vou passando logo o meu aqui, é o 991-34400, você pode ligar para adquirir a sua camisa ou a sua pulseira. As camisas, igual o Zé falou, já estão acabando, né, Zé?
4: Estão
3: acabando.
4: Resta só as 250 blusas lá só, né? Estamos na...
3: Entendeu? Já... Resta um pouco, hein, gente? A gente tá na etapa final, tá na reta final agora, entendeu? Você tem que estar preparado com isso aí até sexta-feira, porque sabadão o negócio começa cedo.
4: É.
3: Começa cedo, é o dia todo, né? E a gente rapa pro poeira.
4: E no meio das vendas, só lembrando que não tá vendendo uma camisa, duas, né? O pessoal tá chegando no grupo deles comprando 4, 5, 6, 8... 10? Ué.
3: Ó, tá vindo galera de Francisco Sá, galera Colônia, Pavão, você acabou de me confirmar aqui. Galera do Nanuco, tá vindo gente do Teoflotone, Colônia, da nossa região toda aqui, de todas as comunidades, o pessoal tá indo. Gente, essa vai ficar na história, com toda certeza. O Zé já se antecipou com uma equipe de segurança, com o pessoal para o atendimento, equipe de som, bandas, é tanto só para você ver. O negócio tá tão antecipado que nós vamos passar o som na quinta-feira, né, Zé?
4: Quinta-feira.
3: Nós vamos passar o som na a banda retrô vai passar o som na quinta-feira pro negócio, porque no dia eu vou estar lá colado com o Zé desde cedo, né? A gente vai estar trabalhando lá desde cedo. A equipe do Zé, o Zé tem uma equipe maravilhosa, uma equipe enorme, fora as pessoas que chegam para agregar, né? Que são muita gente, a gente sentiu isso na passeata que a gente fez, né? Mandando até um alô aqui pro pessoal do Super Benção, pessoal da Ótica Reis, né? Que tá sempre colado, né, Zé? Junto com a gente, entendeu? Então tá tudo preparado para que tudo saia nos conformes, né, Zé?
4: Tudo preparado, graças a Deus, só tenho a agradecer, né, a todos e a tudo, a todos os patrocinadores, né, que tem nos dedicado a nos ajudar com patrocínio aí, né, para as camisas, patrocinador que me deu o carneiro, galera toda fechada com a gente, né, agradecer nosso parceiro também, né, o William mecânico, filho de Tim, né, entendeu, que é um cara que tá presente comigo lá e sempre me trazendo positividade na cavalgada e patrocinador da cavalgada e outra coisa, vendedor de blusa também. O cara desceu esse final de semana para passar o final de semana na casa da irmã na fazenda, levou umas blusas de amostra, trouxe para mim, foi o dinheiro tudo, vendeu as blusas que ele levou de amostra, falou assim, se tivesse levado mais eu tinha vendido, me entregou, foi o dinheiro, vendi tudo lá para você. Tá doido? Então a gente só tem a agradecer a parceria, né? Isso é muito gratificante, né?
3: É porque a pessoa, acho que vê, né? E sempre vê esse negócio, pô, o Zezinho tá sempre aí na batalha, tá sempre junto, sempre buscando melhorias, buscando trazer algo legal, buscando trazer divertimento, lazer aqui pra gente, então não tem como não abraçar. Que a gente acaba direta e indiretamente participando disso aí, fazendo acontecer também, porque é algo que alegra toda uma cidade. Alegra toda uma cidade e mexe com a economia de toda uma cidade, né?
4: Exato.
3: É igual o pessoal já vai comprar roupa, além da camisa tem a calça, tem a bota, tem o chapéu, tem todo o preparativo, é salão e por aí vai, né? E então gira, gira em toda a cidade e quase a apreensão que a gente fica, né? Na perspectiva para poder curtir o show, para poder passar um dia de festa, um né? Dia igual. De festa. Ó, quem não puder ir de manhã, pode ir de meio-dia para tarde.
4: Tá curtindo mesmo?
3: Quem não puder ir de meio-dia para tarde, vai à noite. Pode ir, não vai ter. Quem, mas eu vou estar trabalhando à noite, você vai curtir de manhã até a tarde. Eu vou estar trabalhando à tarde, você curte de manhã, trabalha à tarde, volta lá e curte de noite. Então, é cedo, meio-dia, de tarde e de noite, não é?
4: Então, nós temos que deixar bem claro, aquele pessoal, né, que tem uns compromissos, que está trabalhando sábado ali, até tal hora, poxa, não vai dar para me pegar a cavalgada cedo lá aqui e tal, mas pode estar indo lá no Poeiras, entendeu? Tá dando por isso que nós vamos ter um atendimento para aquele pessoal que vai chegar naquele devido horário também. Vamos ter um atendimento, entendeu? Como atender eles e como satisfazer eles. Por quê? A cerveja nós vamos liberar na saída 1.200 latão. Vai ficar mais.
3: Com moderação, né? Com moderação na saída, né?
4: Com moderação na saída para controlar o negócio todinho. E evitar do pessoal se embriagar muito e vir no meio do caminho, né?
3: Porque o curso vai estar a cavalo, né? Uma responsabilidade maior.
4: Beto, acima de tudo, nós temos que priorizar, né, a segurança. Não tem mais nada gratificante do que começar bem e acabar bem, entendeu? Ó, começamos a cavalgada, chega no dia seguinte, todo mundo em casa, tranquilo, curtindo sua ressaca, de boa, falando bem e todo mundo em paz, né?
3: Ô Zé, eu não poderia deixar de pedir você para mandar, né, se possível, uma pra gente sortear para nossos ouvintes aqui na rádio.
4: Exatamente,
3: né?
4: Nós temos, certo? Que mandar.
3: Pra sortear aqui, né, para nós aqui, porque os ouvintes da rádio tá sempre ligado com a gente, sempre acompanhando, né, as festividades do Poeira, sempre ligado e sempre ligando para cá, pedem dica, onde é que eu compro, onde é que eu não compro. Você vai passar os pontos agora para nós mais uma vez? Com você.
4: Com você, Poeiras Bar, né? E pode estar ligando pra gente, que a gente vai ter um endereço entregar também, né? E lá na Juliana Moda Couto, também patrocinadora nossa lá, né? E vendedora também, lá representante lá. É o André da Soco também, patrocinador também.
3: Patrocinador.
4: Também, né? E também ele lá é parceiro nosso lá, estamos fechados com ele, né? E lá também tem, lá também tá funcionando o ponto de venda. E agora, lá no Hernando também, nosso parceiro também, tudo parceiro, né? Junto, que o Hernando é o pai, né, do Ramiro, né, da Sublime Confecções, né, que fizeram essas blusas pra nós, né, e vai ter uma novidade pra nós lá no Benção me mandou deixar umas blusas lá, né, que
3: também
4: vai,
3: lá no Super Benção,
4: vou começar a deixar lá hoje, lá que ele vai ter uma promoção. Olha, gente, vai ter um diferencial,
3: vai ter promoção e venda de camisa lá no Super Benção também.
4: O sorteio da blusa, Berto, marca o dia e o tamanho que você acha que eu devo trazer aqui, né? Eu trago qualquer tamanho, se a pessoa ganhou aqui, querer ir lá trocar, troca.
3: Beleza, tranquilo. Então a gente já começa a avisar, hoje vai ter sorteio aqui, aí a gente vai ver com a diretoria que é o dia certo, vai ser sorteado.
4: Vamos pra galera ficar atenada, né?
3: Beleza, fechou então, gente. Olha só, então já antecipe já a sua camisa. Dia 6, a mais esperada, a mais comentada, vai ser a cavalgada do ano, pra você poder participar com a sua família, vir se divertir em um dia inteiro. É café da manhã, almoço e churrasco na chegada também, com música ao vivo, Luiz de Colares, banda Retrô Sertanejo, a galera toda lá, gente, vocês não têm noção, o negócio tá falado, hein, Zé?
4: Tá falado.
3: Então tá aí, gente, um abraço pra vocês, Zezinho, obrigado mais uma vez, meu querido, por ter vindo aqui. Mais alguma coisa, Zé?
4: Não, Berto, eu só te agradeço você pela oportunidade, Pérola FM, e a todos os ouvintes. Carlos Chagas, um bom dia a todos. Tamo junto.
3: Valeu, gente. Um abraço. Obrigado. Daqui a pouco eu tô de volta. 8h39. Bora.

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3: Então, bom dia, cidade! Bom dia, você que se liga com a gente. Manhã gostosa de... segunda-feira, né? Dia 1º de junho de 2026, gente. Quando fala mês de junho, né? Você lembra de quê, bebê? Fala comigo, fala comigo. Ó, que coisa gostosa, ó. Ah, aquele forrozinho, né? Nesse friozinho gostoso. A galera quer dançar forró e tem muitas festas por aí, né? As festas de bairro, por aí vai. E por aí vai. As festas que são super tradicionais também nas escolas, né? Show, show, show, show de bola, então.
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3: Eu gosto demais, eu gosto demais. Mas também é o mês de quê? Aí, é o mês dos namorados, né? O mês romântico, mais romântico do ano. E você, já pensou em... o que é que você já pensou em comprar pro seu amor? Né? Quem sabe a mensagem na voz maravilhosa. Porque eu sou bonito e modesto, né? Se você quiser aquela mensagem tradicional, personalizada, com o nome do seu amor... só entrar em contato, hein? A gente faz esse trabalho também. Se for aqui na rádio, é de graça, né? Mas se quiser um fundinho musical personalizado, gravado pra você eternizar, aí tem uma pequena quantia que a gente cobra. Quase nada. É um valor simbólico, simbólico, né? Ó. Trem danado. Você que tá aí sozinho, dá tempo, hein? Dá tempo de você ainda, aquela pessoa, né? Aquela pessoa que você está há um tempão aí, né? Olhando, mas sem graça para poder chegar. Então, conte comigo, tá? Então, moçada, que dia é hoje? Hoje, dia 1º de junho de 2026. Alusão à Menga, né? Gente, a Menga me trouxe um cuscuz salgado, regado com ovos estrelados. Menino do céu, o que, que é aquilo? Ô, Menga, a vasilha tá aqui, não esqueci não, né? Que o pessoal aqui da rádio vai ter uma dificuldade de devolver vasilha, mas tá aqui, entregarei a você, ainda hoje, tá? Mas que delícia, abraço pra você. Mas dizia eu, gente, que hoje é dia de São Justino, você que é devoto aí, acenda a vela pro santo. Que mais, hein? Começa a... olha, por falar em mês dos namorados, né? E mês do amor... cadê aqui? Tem até que trocar o fundo musical. Porque realmente... olha, foi nessa data, dia 1º de junho, no Brasil, justamente no mês dos... namorados, começa a ser vendido o Viagra, foi em 1998, pois é. Ah, maravilha, oh, delícia. Então, foi nessa data que começou, né, o Viagra. Você que é homem e precisa do Viagra, não tenha, ou de similares, né, não tenha, vá no seu médico, depois vá nas farmácias, tem várias por aí. Deixe de bobagem, meu amigo. Não existe gol feio. O feio é não fazer gol, né? Não fique com essa bobagem. Ah, não vou fazer. Mas vai no sigilinho, bebê. Vai no sigilinho, tá? Ai, meu Deus do céu. Dia Nacional da Imprensa. A imprensa é super importante nas democracias e no Brasil não é diferente. Estamos sob o signo de Gêmeos, a estação é outono, a lua é cheia. Alôzão, meu amigo Olindino Júnior, tá lá ligado com a gente. E tamo em forró, vai daqui a pouquinho. Alôzão ao meu amigo Tony Megaboy. Tamo junto, tô ligado. E o volume lá no talo. Valeu, Tony. Abraço, garoto. Alôzão a Elba também, que tá ligadona com a gente. Alôzão. A Maria Eduarda, valeu Duda, bom dia, bom dia, bom dia. Quem mais, hein? Divani Torres, meu eterno romântico, só perde para o Marco Sul, né? E também para o Ferrugem, né? Aqui os meninos são românticos. Rapaz do céu. Daqui a pouquinho tem forró, mas antes tem Ludmila Ferber, Ouço Deus Me Chamar. Vamos agradecer a Deus, pedir que Ele sempre esteja nos olhando, que nos dê muita força para enfrentar as dificuldades do dia e nos dê muita sabedoria, que é muito importante também. Abraço para vocês. Eu acho que essa música tá um pouquinho... tá baixo demais, né? Acho que não tá com uma qualidade tão boa assim. Eu vou procurar outra aqui, colocar na sequência. Aí, ó, de novo eu vou ter que... tu tá vendo? Vocês falam que não sei o quê. Você só toca Fernandinho, mas é porque não é isso, gente. É porque a música é boa, né? Bom dia.

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6: Cento e quatro.

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1: Essa música é uma música que eu fiz. Uma das que eu mais gosto, assim, das coisas que eu fiz. Quero dividir essa emoção com vocês aqui. Vamos lá.

0: de volta. Ô, gente, esse pagode aqui tá tão bom quanto... quanto o Belo cantando o hino nacional. O Belo e a Alcione ontem cantando o hino nacional antes do jogo da seleção. Papai, papai, papai, papai. É complicado, né? Complicado, complicado. Gente, eu acho que nem todo cantor, né? Vou falar sério agora, né? Nem todo cantor, nem todo estilo serve pra cantar o hino nacional. O cara pra cantar o hino nacional tem que ser diferenciado, né? Não é qualquer um que pode cantar, não. Vocês concordam comigo, né? Que pega os cantores que estão na mídia, e nem sempre o cantor que está na mídia, ele é um bom cantor, né? Nada contra o Belo aí, né? Quem gosta do pagode, aquela coisa toda, perere parará. Mas não dá, velho, não dá. Nós temos excelentes cantores no Brasil aí que dá conta daquilo com a facilidade. E aí, né, você vai chamar pessoas que estão na mídia que não dão conta do recado. Meus amores, faça isso não, bebê, faça isso não. Alôzão, a Larissa que tá ligada com a gente. Valeu, Larissa. Bom dia. Ela quer ouvir uma romântica, hein, bicho? Acho que é romântica essa música, não é? Olharei pra você, Larissa. Bom dia, bom dia, bom dia. A Mega também tá ligada com a gente aqui. Ela quer ouvir... Deixa eu ver o que ela quer ouvir, né? Aliás, hoje ainda eu não soltei a nossa trilha. Fala comigo, bebê! Alô, Geralda, fala comigo, bebê! Bom dia, bom dia, bom dia! Cadê aqui, ó? Vamos ouvir!
1: Fala comigo, bebê! Fala comigo! Alegria, sorria com a vida bela. Tudo bom, Neto? Ô, Neto, dá pra você passar qualquer um, de amado. E deixa eu te perguntar, você trouxe o negócio pra poder ir aí pegar? Porque é de Didi-chan e eu tô indo embora amanhã. Quero
0: trouxe sim.
1: Dela aqui em ordem.
0: Trouxe viu? Sim, Menga. Vou falar com. Trouxe sim.
1: Um abraço,
0: sim.
1: Fica com Deus. Tenha um bom dia, um bom trabalho.
0: Bom dia.
1: A música você escolhe aí, uma bem legal.
0: Já,
1: viu?
0: Já vai uma de amar.
1: Sem velharia, que eu adoro velharia.
0: Já, já, já, já.
1: Para minhas irmãs, meu irmão, meus vizinhos e amigos. E todos os ouvintes, é vocês.
0: Já, já
1: uma
0: vai uma.
1: Abençoada semana, um abençoado trabalho. Beijo. Tchau.
0: Já já vai um diamado pra você.
2: É, você me traiu.
0: Isso, eu tava mandando mensagem aqui, eu falei com ela que ela me traiu ontem, hoje, porque eu mandei mensagem agradecendo e ela não ouviu, né? Abraço, Menga. Bom dia, Neto. Alô, Kiskin, Tchevchenko. Valeu, garoto. Bom dia. Ele quer ouvir. Jota Quest, Dias Melhores. Musicão, hein, Kiska? Rapaz, ele até, ó, vou mandar um jabá aqui, ó. Se você quiser consertar o seu celular, se você precisar de manutenção, ó, 33-999-04-4038. 33-999-04-4038. Kiska Cell, dê uma passadinha lá. Valeu, garoto. Abraço pra você. Obrigadão pela sintonia. Vou mandar na sequência também, tá? Alusão ao Olindino Júnior. Valeu, Gordo. Gordo quer ouvir, sabe o quê? É forró. Então tome forró, bebê. Tome forró.

0: na praia. É, ô lindinho, você já tomou o ventinho? Conte-me tudo, não esconda-me nada, tá? Fala comigo, bebê! Bom dia, cadê meu querido Floquinho? Também tá ligado com a gente. Vitor Vieira, fala Netão, bom dia. Estou curtindo aqui em Chapecó, Santa Catarina, seu programa. Manda uma música aí pra todos de Carluxa, Saga do Vaqueiro. Nossa senhora, essa música é massa, viu, bicho? Essa música é bala, tá? Vou até trocar aqui, eu tinha colocado uma do Mastruz. Vou colocar a Saga de um Vaqueiro pra você, tá? Diga aí, Floquinho, meu gato, bom dia!
1: Bom dia, Neto, bom dia, Neto. Deus abençoe, né, o seu dia, nossa semana.
0: Amém.
1: Fala, Chico, moço, eu fui ali no posto ali pra avaliar, marcar um dentista, que nós temos um sorriso maravilhoso, nós temos que manter nossos dentes lindos, maravilhosos, né? Aí o que que acontece, meu amigo? Eu tô aqui no 22, galo 22 aqui, galo doido, entendeu? O Jaizão aqui. Tá mandando um abraço pra você aí. E ele falou assim, ô moço, como é que é aquele negócio que o rapaz fala? Canta Mirosmar! Toca o de Mirosmar pra nós. Meu, quer né? Não, esse é amigo das estrelas não, viu? Eu quero outra. Eu quero assim, pior que tudo isso é te perder.
0: Ave Maria. Ai, machuca não, Marcos Sul. Nossa Senhora do Céu! Ai, Jesus! Esse povo quer me matar hoje, viu? Porque, ó, pra você ver, Saga de um Vaqueiro. A amiga quer ouvir Amado. Né? Uxonado. Agora, alôzão, meu amigo Eltinho. Alô, amigão! É o amigão da construção. Galera toda lá tá prontinha pra te atender. Dê uma passadinha lá pra você poder aproveitar, tá? Ô, bicho. O Marcos Sul agora tá de barba. O bicho, você tá bonito, hein, velho? Nossa Senhora! Vou deixar uma barba só por causa de você. Só por causa de você. Por falar em gato, alôzão, meu amigo Nopo Alcalama também, que é gato pra Dedéu. Alôzão ao... Por falar em... Só gente bonita. Alôzão pro Cleiton, lá na Casa dos Bichos. Ô, menino lindo também, né? Show de bola! Tem a música do Kiskin também ainda, que eu vou mandar daqui a pouquinho, né? Saga de um Vaqueiro. Ê, musicão, cara. Ê, musicão. Marcos Sul, já vai sua música. Eu tinha preparado essa aqui, ó, pra galera poder ouvir. Pera aí. Agora não, DJ, segura, DJ. Não faz isso, não. Ó, vou tocar um forró e depois eu volto atendendo a todos os pedidos da galera. Tá bom, moçada? Ó, aumente o volume, que essa é show, bebê. Solta o som.

0: Aí, sucesso com Mastruz com Leite. Lembra dessa? É show de bola, show de bola. Oi, gente. Marcos Sul tá aqui convocando os bigodões, né? É os bigodões. Marcos Sul, bigodão. Já vou deixar o meu bigode também, porque afinal de contas tá chegando a cavalgada, né? E cavalgada tem que ir de bigode e chapelão. Alusão ao Marquinhos Perfumado, também é bigodão. Bertão do Brejo vai deixar um bigode maravilhoso, né? O Bertão com bigode é lindo, tá? Quem mais? Ah, o Poca Lama, você vai deixar um bigode aí também, cara. Vamos ver, vamos fazer lá o concurso do bigode mais bonito de Carlos Chagas. Ai, oh, meu Deus do céu. Concurso dos El Bigodons. Aumente o volume, que essa é massa também, ó.
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É de um vaqueiro, é um hino, né? É um hino essa música, é show de bola, show de bola. Valeu, Vitão! Alôzão a toda a galera aí de Chapecó nos ouvindo. Um abraço, obrigado pela audiência, hein? Eu quero ver o caldeirão ferver, bebê! Manda sua mensagem no 999-27-0067, 999-27-0067. Alôzão, Marcos Suelo do Igodon!

0: Trouxendo alusão aqui. Ah, o Kiskin pediu um pop rock. Vai já já na sequência, tá? Tem um som da Menga ainda que eu não mandei do é, nosso querido Amado, né? Amado Chonado.
1: Vem cá que é pra valer hoje aqui nessa festança.
0: Bom demais, gente. Alusão aqui ao Marcos e toda a galera. Eles querem ouvir uma do Mirosmar. Vou mandar uma, ó, vou mandar uma do Mirosmar e do Elson. E depois de quebra, ainda vou mandar uma do Emival. Ah, mas chonada, é pedrada, porque aqui, meu irmão, aqui é assim. Só toca música chonada. Segura aí, ó. Canta, canta, canta, Emival. Tem coisas nessa vida que não voltam mais. Bom dia. Canta Mirosmar. Vamos lá.

Então, aí você viu, né, Mirosmar, tá? E pra já emendar aqui, já vou mandar pra Menga, Amado Batista e o Emival, é o Leonardo. Essa machuca, hein? Rapaz, vai também pro Fábio de Oliveira, tá ligado com a gente? Aumente o volume e venha pra cá você também, tá? Deixe-me renascer! Bom dia!

0: Não saia daí, pois logo após o apoio cultural, tem muito mais música.
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10: Então, de volta, agora são 11 horas e 21 na Pérola Sicoob, informando a hora certa. Vamos aqui passando algumas informações para você ficar inteirado, né? E ficar por dentro do que acontece no mundo. ONG da produtora do filme sobre Bolsonaro é alvo de operação, né? E que haja operações em onde tiver dúvidas e suspeitas, né? Tanto de um lado quanto do outro, porque na verdade o que nós queremos é um Brasil melhor, onde pessoas que estão nos administrando sejam, no mínimo, honestas, né? E realmente a gente vê cada dia, tanto de um lado quanto do outro, absurdos, porque quem nos governa, como eu já disse e repito, tem que ser, no mínimo, honesto, né? Gente, olha, a operação da Polícia Civil de São Paulo realiza, nessa segunda-feira, e mira a ONG Instituto Conhecer Brasil por suspeita de fraude em um contrato com a Prefeitura de São Paulo no valor de 108 milhões por ano para instalação de Wi-Fi na cidade. O Instituto é a propriedade da empresária Karina Ferreira da Gama, sócia da produtora Guap, que também produz o filme sobre a trajetória do ex-presidente Jair Bolsonaro do PL, intitulado Deck Ross, Azarão, na tradução em inglês. O contrato com a Prefeitura de São Paulo previa a instalação de 5 mil pontos de Wi-Fi gratuito na periferia até junho de 2025, mas até a presente data apenas 3.200 foram instalados. Ao menos 3 aditivos foram assinados, mudando a data da entrega no total do serviço, tá? Bom, e agora falando também um pouquinho sobre os Estados Unidos, que classificou o Brasil, os grupos criminosos no Brasil, como terrorismo, né? Alguns dizem que isso economicamente para o Brasil é ruim, mas a culpa também é nossa, né? Eu não acredito muito na questão somente de combater o crime dos Estados Unidos, né? Sempre tem interesses econômicos por trás, mas a culpa também é nossa. Nós não enfrentamos o crime como deveríamos enfrentar, né? A gente viu aí facções como PCC, Comando Vermelho e outras crescendo muito, não só no Rio de Janeiro, mas pelo Brasil afora. Agora, o governo Lula tem mote para segurança após revés com medida dos Estados Unidos sobre PCC e Comando Vermelho. Mas não tinha que ser antes, né? Não tinha que ser antes disso acontecer, para que a gente possa ter um Brasil mais seguro. Esses grupos criminosos, gente, eles perceberam que onde está o caminho, né, das pedras preciosas é a política. E aí eles infiltram nos municípios, nas câmaras estaduais e federais, com políticos envolvidos, porque na verdade onde rola dinheiro tem político, né? Então essas facções criminosas, inclusive o crime do Clarinho Branco, já faz isso há muito tempo, né? Eles sabem que na política, onde é o caminho para você fazer e praticar muita corrupção, com muita dificuldade da justiça de punir, né? Haja vista que a gente viu aí vários réus confessos na época da Lava Jato e foram condenados a passar e cumpriu a prisão em domicílio, né? com as mansões feitas com o dinheiro roubado. Então, realmente, para a sociedade e para a nossa cara, é complicado, né, gente? É um tapa na cara do cidadão que trabalha todo dia, você que trabalha todo dia, você que sofre para pagar suas contas, seus boletos, e você vai lá votar num cidadão que vai te roubar? Não, eu não aceito isso, você também não deve aceitar. Então tome cuidado em quem você vota, tá? Faça aquela pesquisa básica na internet. Cuidado, não se informe só por rede social. Ali tem muita mentira, tem muito jogo político ali. Então, olhe na rede social, mas olhe nos sites também. Aqueles sites que você mais confia, olhe em sites e também olhe em sites de direita e de esquerda. Não fica só alienado com um só não, porque ali eles vão falar o que você quer dizer, o que você quer ouvir e querem manipular você. Então tenha sempre consciência crítica, tá bom, moçada? Jota Quest, dias melhores. Alô, Kiska, bom dia!

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O solo que vai ficar na sua mente aí, ó. Bora, Demi Boy, bota pra estar.

0: reclamando aí, vai.
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0: Simbora então? Um, dois, três.
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0: o carinho de vocês para o nosso amigo
1: Eduardo Costa.
0: Eduardo Costa, chega mais aí, grande cantor Eduardo Costa.
2: Chico Rei Paraná. Ei, gente,
0: tudo bem, Eduardo?
2: Como é que vai, Chicão? Tudo bom?
0: Uma alegria em ter aqui com a gente. Um prazer muito grande.
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1: 1h18, boa tarde para você, tá no ar, tarde de sucesso. Tamo junto aqui em mais uma segunda-feira, primeiro dia de junho. Olha só, mês novo, semana nova, energia renovada. Que alegria ter você aqui comigo nessa tarde, tarde de sucesso. Bem-vindo, junho! Que seja um mês de realizações, de boas notícias e de muita música boa para embalar as nossas tardes. Hoje vamos começar com aquele giro pelas notícias, né? As principais notícias aí que aconteceu esse final de semana, as novidades aí, né, do dia, do fim de semana, as fofocas quentes aí dos famosos também. Claro, aquela espiadinha do que vai acontecer aí nas novelas da Globo. Vamos falar aí, falando de novela da Globo, vamos falar da novela nova, né, gente? Quem ama, cuida, quem tá assistindo aí. Então, uma ótima tarde mais uma vez pra você. Muito obrigada por estar me recebendo aí na sua casa agora. A Rádio Pérola aqui é o dia todo te acompanhando, desde o café da manhã, né, até a hora do almoço, cafezinho da tarde, e assim vai o dia juntinho com você. É Rádio Pérola, né, aqui para trazer alegria ao seu coração. Então, uma ótima tarde para você, minha amiga, que tá aí agora já arrumando a cozinha, né, que já fez aquele almoço gostoso para sua família. As crianças que estudou de manhã já estão em casa, outras estão começando, né? Já foram para a escola, né? Algumas mães agora nem estão em casa ainda, tá voltando aí da escola, que foi levar para a escola. E falando em escola, deixa eu mandar um abraço aí para todas as turmas aí das escolas. Lembrando, gente, que o nosso time aqui, as equipes de atletas de Carlos Chagas, já estão em Águas Formosas, né? Estão lá representando Carlos Chagas. Os times aí de vôlei, futsal, handball, né? E eu tenho certeza que vão trazer medalhas, vão trazer títulos aí pra nós. E experiência, né? Sempre. Abraço aí, ó. Parabéns a todas as equipes, tá bom? Gente, 1h20. E agora, tá no ar o nosso Tarde de Sucesso. Já tá aqui, ó, no jeito aqui, no horário de entrar o apoio cultural. Então não vou mandar a música agora, mas aí logo após o apoio cultural aí, a gente já começa com as notícias, com as fofocas, os resumos de novela e, claro, muita música boa. E o pessoal que tava me pedindo aí, vou trazer músicas aí que já estão tocando aí na novela Quem Ama Cuida. Algumas que já existiam aí, né? A gente tá relembrando. E outras são algumas músicas novas também. Vou estar colocando toda a playlist aqui pra gente curtir, tá bem? Uma ótima tarde pra você. E tá no ar. Aqui comigo, Eliane, Tarde de Sucesso.
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1: Hora certa aqui na sua Rádio Pérola, vamos aquele giro nas notícias. Hoje, dia 1º de junho, é o prazo final para os microempreendedores individuais enviarem a sua declaração anual de faturamento. Quem não entregar pode enfrentar a multa e ficar irregular, o que atrapalha acesso a benefícios como aposentadoria e crédito. É um alerta importante para milhões de brasileiros que dependem do MEI. A campanha eleitoral na Colômbia está marcada aí por episódios de violência e polarização. De um lado, candidatos ligados à esquerda prometem reformas sociais, do outro, a direita defende segurança e crescimento econômico. Organizações internacionais já manifestaram preocupação com a escalada de ataques durante os comícios. Explosão em Mianmar. Uma explosão em um armazém de combustível deixou ao menos 45 mortos e dezenas de feridos. O governo local fala em acidente, mas há suspeitas de negligência na segurança. A tragédia também reacende críticas sobre infraestrutura precária e falta de fiscalização no país. 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

E essa notícia aqui em Carlos Chagas, gente. Uma briga entre dois homens terminou em morte na tarde deste domingo ontem em uma região próxima ao Mangalô, aqui em Carlos Chagas, segundo informações apuradas pela página do perfil no Instagram Carlos Chagas Notícias. Os envolvidos seriam conhecidos como Bugo e Duda. Durante a confusão, Buga, irmão do vereador Darlan, acabou sendo esfaqueado e não resistiu aos ferimentos. O fato aconteceu na casa do próprio Duda. Moradores próximos relataram apenas que ouviram gritos vindos da residência e pouco depois viram Duda correndo pela rua com cortes pelo corpo, pedindo socorro e afirmando ter esfaqueado Buda, o Buga. Ainda segundo informações preliminares, ambos estariam alcoolizados no momento da ocorrência. O SAMU e a Polícia Militar foram acionados para prestar socorro. Duda foi encaminhado ao hospital com ferimentos. Familiares da vítima, incluindo o vereador Dalan, acompanharam o trabalho das equipes de resgate em clima de forte comoção e tristeza. A polícia irá investigar as circunstâncias e a dinâmica exata do caso. E o tema do momento é Copa do Mundo. E ontem já teve jogo, né, gente? Começou junho aí, junho, gente, esse mês de junho tá daquele jeito, né? Temos aí esse mês, é o mês mais um dos meses mais festivos do ano, né? Que nós temos aí este mês as festas juninas, vem aí também o Dia dos Namorados. Então vai ser um ano assim bem, vai ser um junho bem animado, né?

0: duas e dois. É, a gente quer ouvir, né, gente? Esse grito é do Brasil mesmo. Ontem teve um jogo. Cadê?
1: MC Guimê, tamo junto. MC, eu sou. Vai segurando, moleque. E aí, Neymar? O técnico Sambo é nóis. E ó como que eu vou, hein?
0: Aqui, gente. Ontem a seleção brasileira venceu, né, o Panamá por 6-2 no Maracanã, em seu último amistoso aí em solo nacional antes da Copa do Mundo 2026. Né? O jogo foi marcado aí por gols de Vinícius Júnior, Casemiro, Rayan, Lucas Paquetá, Igor Thiago e Danilo Santos, levantando a torcida e deixando o time com moral, ó, pra embarcar rumos aos Estados Unidos. Olha, no meio dessa torcida aí teve algo que a gente vai comentar. Casemiro, Rayan, Lucas Paquetá, Igor Thiago e Danilo Santos, levantando a torcida e deixando o time com moral, ó, pra embarcar rumos aos Estados Unidos.

Ai, meu Deus, é isso aí, né? Brasil é o país do futebol. É, Hexa, gente, tá difícil, hein? Será que vem? Então, gente, junho chegou e com ele, né, a nossa contagem regressiva para a Copa do Mundo 2026. Pela primeira vez, três países vão dividir essa festa. Estados Unidos, México e Canadá. Serão 48 seleções, 104 jogos e muita, muita emoção para quem gosta de futebol, né? O Brasil estreia dia 13 contra o Marrocos, já com Vinícius Júnior e companhia, né? Prontos para brilhar. É o momento aí de acreditar no Hexa e a gente vibrar juntos, e a gente vai acompanhando tudo também aqui nas programações da Rádio Pérola, principalmente para o nosso maior entendedor de futebol, gente, de quem é André Luiz, né? Eu tenho certeza que ele vai trazer tudo para vocês. Vou estar trazendo sempre algumas coisinhas aqui também, mas naquele nível, né, que a gente gosta de fofocar, né, o que aconteceu com os jogadores, as namoradas, né, o que tá rolando ali nos bastidores, e eu vou estar trazendo aqui no Tarde Sucesso também, tá bom? Gente, e os mascotinhos? Gente, eu amo os mascotes aí da Copa do Mundo. Olha só, a Copa 2026 não tem apenas um mascote, não, sabia? São três. O Canadá vem representado aí pelo Alce Maple, né, criativo e resiliente. O México traz a onça Zayu, cheia de energia e tradição. E os Estados Unidos apresentam a águia Clute, símbolo de força e união. E juntos, eles mostram a diversidade, a paixão que esse mundial promete espalhar pelo mundo. E a gente vai acompanhando, tá? Trazendo aí um pouquinho de cada vez para vocês. Gente, seleção brasileira, grupo C, né? Brasil, Marrocos, Haiti e Escócia. Tem aí jogo dia 13, né? Que já tem Brasil e Marrocos. Às 7 horas, né? Horário de Brasília. No dia 19 tem Brasil e Haiti, no dia 24 tem Brasil e Escócia, tá bom? Destaques aí convocados é o Vinícius Júnior, o Rodrigo, Casemiro, Paquetá e jovens promessas aí como o Rayan e o Igor Thiago. E o objetivo é buscar o nosso sonhado, né, troféu aí do hexacampeonato. Gente, são 2:06 agora, vou pro nosso apoio cultural. Mas daqui a pouquinho já volto aí com as fofocas. Vamos falar aí. Quem assistiu o jogo ontem sabe de que eu já tô falando, que eu vou comentar daqui a pouquinho da nossa amiga Virgínia, né? Que ela passou uma vergonha alheia, né? Mas daqui a pouquinho, depois do apoio cultural, já volto e a gente conversa sobre isso, tá? E daqui a pouquinho também a gente fala sobre as novelas. Não sai daí, é rapidinho, eu tô de volta.

0: Não saia daí, pois logo após o apoio cultural, tem muito mais música. 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

0: 2:30, hora certa aqui na sua Rádio Pérola, tô de volta. Gente, agora vamos falar de fofoquinha? Vamos comentar aqui da nossa amiga Virgínia. Tinha que ser ela, né? Eita, meu Deus do céu. Ei, a música parou aqui também. Travou. Mas vamos lá. Gente, olha só, quem assistiu o jogo ontem, né, também não perdeu essa cena aí que tá dando o que falar em todos os programas, em todos os jornais, em todos os programas aí, né, de fofoca. Gente, vamos falar dessa polêmica, então, que tomou conta desse final de semana, que é a Virgínia Fonseca, foi vaiada no Maracanã durante o amistoso da seleção. Isso mesmo. E daí, claro, rolou muita coisa aí nas redes sociais, defesa de Vinícius Júnior, memes, debate sobre a presença de influenciadores em eventos esportivos. E aí nós vamos aqui ver essa... Ah, gente, olha, ninguém merece ficar conversando sem música, né? E cadê essa música aqui que eu coloquei? Não quer tocar? Que isso? Deixa eu atualizar aqui, ver se volta. Volta. Então, gente, ó, do lado feminino, né, muitas mulheres levantaram a bandeira do respeito. Dizem que não importa se você gosta ou não, né, da Virgínia. Ninguém... Ah, entrou a música agora, ó. Então, gente, não importa, né, se você gosta ou não da Virgínia, ninguém merece ser utilizada em público dessa forma como ela foi ontem.
1: Não tava sofrendo.
0: E pra elas, né, a vaia mostra como ainda existe resistência contra mulheres que conquistam espaço fora do padrão tradicional. Do lado masculino, há quem defenda que o futebol é território da torcida e que vai vaiar, né? Vai vaiar mesmo, faz parte da cultura do estádio. Alguns homens argumentam, né, que a presença de influenciadores em campo tira o foco aí do jogo e que a reação foi espontânea ali, não necessariamente desrespeitosa. Mas, assim, muita gente prefere olhar para o fenômeno cultural, né? O encontro entre esporte e entretenimento. O público está dividido, porque o futebol sempre foi visto como sagrado, né? E agora está aí misturando, né, com o mundo digital das celebridades também. Então isso gera um choque, mas também mostra como o esporte está mudando, né, junto aí com a sociedade, a evolução. Então, gente, no fim das contas, a pergunta que fica é: até que ponto influenciadores devem ocupar espaço em eventos esportivos tradicionais? A vaia foi exagero ou apenas uma reação legítima da torcida? E será que esse episódio aí fortalece ou desgasta a imagem da Virgínia? O que vocês acham? Eu acho que cada vez que ela é vaiada, ela ganha mais ainda e mais ainda. Só dá engajamento pra ela. Gente, eu deixo aí vocês pensando, porque essa mistura aí de futebol, cultura pop, redes nacionais, redes sociais, ainda vai render muito debate nessa Copa de 2026, viu?

0: aconteceu. Em Coração Acelerado, também o bicho tá pegando, né? Na novela das sete, Coração Acelerado, essa semana promete fortes emoções. Nayane vai ser desmascarada, né? Ana Castela e Gael vivem momentos de romance e dilemas. Agrado começa a revelar segredos que podem virar tudo de cabeça para baixo. É aquele tipo de trama que deixa a gente, né, com o coração na mão, querendo saber o que vem aí no próximo capítulo.
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0: Gente, e a nova novela das nove? Ei, gente, essa semana vai ter já uma grande reviravolta, tá? Na novela das nove, quem ama, cuida. Já tá todo mundo, assim, vivendo aquele clima de novelão, né? O casamento de Arthur vai terminar em tragédia. A Adriana vira, né, a principal suspeita. Pilar, claro, vai aproveitar aí para manipular tudo e incriminar a Adriana. A semana promete revelações, armações e muito suspense. É o tipo de trama que também prende a gente na frente da TV ali e já está dividindo aí opiniões entre quem acredita na inocência de Adriana e quem acha que ela tem culpa no cartório. Será que ela só tem cara de mocinha? 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

Mas enfim, nessa novela aí, gente, quem ama, cuida. Uma produção de alto nível, né? Cenários, fotografias estão sendo muito elogiados, trazendo aí um ar de super produção para a faixa das nove. Tem um elenco fortíssimo, nomes consagrados, jovens talentos que estão dando aí também credibilidade. Trama muito envolvente, já desde o começo já prendeu a gente. Não é aquela novela que fica aquelas besteirinhas, não. Gente, é uma novela que a gente... Quem tá assistindo sabe o que eu tô falando. Você assiste, mas já com aquele gostinho de continuar assistindo no outro dia, né? Então, ó, começar um casamento que termina em tragédia foi considerado um golpe de mestre, né? Pra prender o público logo de cara. A dúvida sobre a inocência, né, de Adriana já virou assunto nas redes sociais, mostrando que a novela conseguiu, sim, engajamento imediato, né? Já fisgou aí todos o algoritmo, né? Fisgou já o algoritmo e todo mundo está acompanhando e sempre pesquisando sobre a novela. E a gente aqui também está falando sobre a novela, né? Mas também tem críticas, né? Existem algumas críticas aí do excesso de drama, né? Alguns telespectadores acham que a novela começou pesada demais. Será? Você acha isso, gente, também? Sem espaço, né, para momentos leves. Então, há quem diga também que Pilar, como vilã, tá exagerada e pouco realista. Olha, essa Pilar, ela tá uma comédia também, né? Uma personagem bem, assim, reverente. E também parte do público sente que muitas revelações estão acontecendo muito rápido demais, sem tempo aí para aprofundar

conhecer, né, mesmo aí cada personagem. Mas aí, muitas mulheres se identificam, né, com a Adriana, defendem sua inocência, apontando que ela é vítima de armação e que a novela mostra como a sociedade julga rápido demais, sem provas. Né? E os homens, né, alguns homens acham que a trama está aí repetindo fórmulas antigas de mulher injustiçada e preferem ver mais ação política na história. Há também quem veja a novela como um retrato da própria sociedade, cheia de julgamentos precipitados, manipulações e polarizações. Para esses espectadores, né, o mérito da trama é justamente provocar a reflexão, né, para a gente pensar. Então, gente, tem quem elogie a superprodução, o elenco, o suspense, e tem também quem critique o excesso de drama, personagens caricatos. Do lado feminino, né, a Adriana é vista como vítima injustiçada. Do lado masculino, há quem indica que a novela repete fórmulas antigas. E do lado, né, entre os dois, né, em cima do muro, também o público vê a trama como um espelho da nossa sociedade. No fim das contas, a novela já cumpriu seu papel, que é isso aí. Como a Virgínia, dividir opiniões e deixar todo mundo comentando. E aí, você acredita na inocência da Adriana? Ou acha que ela tem, sim, culpa no cartório?

Ai, meu Deus, 2h42. Gente, olha, então estamos começando junho. Minha gente, o sexto mês do ano, né? O meio do caminho. É tempo de olhar para trás, perceber que já conquistamos, mas também de olhar para frente, decidir o que ainda nós queremos realizar. Como eu postei no story hoje do Instagram, gente, vocês viram aí como amanheceu tão lindo o céu hoje? E ainda tava dando para ver a lua perfeitamente, estava assim maravilhoso. Então que você possa começar esse mês assim, ó, enxergando coisas maravilhosas na sua frente, otimismo, né, com aquele olhar, com aquela perspectiva otimista para você, para o seu trabalho, né, para os seus projetos. Ai, é, amiga. E nós estamos começando um mês, né, que traz aí a Copa do Mundo. Nos lembra da força da união, da paixão pelo futebol, né, que reúne amigos, reúne família. Também esse mês tem o Dia dos Namorados, é um mês romântico, né, que nos lembra da importância do amor, do cuidado com quem está do nosso lado. Traz as festas juninas, que nos lembram aí da alegria simples de celebrar juntos. Mas... a grande pergunta, agora voltou, mas a grande pergunta é o que você vai fazer com esse novo mês? Vai repetir aí os seus mesmos erros ou vai se permitir mudar? Vai se esconder atrás das desculpas ou vai assumir o protagonismo da sua própria história? Junho é o meio do ano, né? O momento de ajustar a rota, é hora de acelerar, de cuidar, de amar, de viver. Então, eu deixo aqui essa reflexão, que junho seja o mês em que você decide não apenas assistir a vida passar, mas entrar em campo, jogar com coragem, buscar o seu próprio gol de placa. Porque quem ama, cuida. Quem sonha, realiza. E quem acredita, transforma. E eu vou ficando por aqui, agradecendo já a sua participação. Uma ótima tarde para você. Amanhã a gente está de volta aqui na sua tarde de sucesso. Tchau, tchau.

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0: Excelente tarde pra você. Obrigado pela sintonia, obrigado pela companhia. Jennifer Lopes e Pitbull Dance Egan, é isso? 3h30, 3h31 agora, hora certa, Sicoobi. Excelente tarde pra você, meu amigo, minha amiga.
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0: Seu amigo André Luiz, Festa 104 a partir de agora até 17 horas. Informação, música, sua participação 33999-270067 e a partir das 5 das 17 horas, sertanejo bom demais. Hoje é segunda-feira, 1º de junho, gente, o sexto mês do ano. É incrível como os dias passam voando e muitas vezes a gente não aproveita, a gente não sabe viver os dias de uma forma intensa. Lembrando que amar a Deus sobre todas as coisas e o próximo como a ti mesmo, que é o mais importante. Afinal, nossa vida é passageira, mas Deus é eterno. E vamos nos amar mais de forma mútua, liberar mais perdão, colocar mais no lugar do outro, empatia. É isso que Deus quer de nós. Obrigado, Jesus. Obrigado, Senhor Deus, por mais esse dia de vida, por mais esse final de semana. Pra você ter ideia, ontem, domingo, eu fui no aniversário da dona Ana Brito, 87 anos. Que maravilha! Os netos ali, né? Os filhos se reuniram em vida e homenageando aquela senhora que é uma lenda daquela região ali, próximo às Três Vendas. Alô, Calu do ônibus, André Gu, amigo José Carlos, que festa maravilhosa. Teve até som lá do Trevisor, Jussi, alô, Jussi, som de qualidade, Márcio da Farmácia também cantou por lá. À noite, Giovana, vereadora, também esteve por lá. Eu dei uma palhinha, louco, no microfone lá também. Viver a vida de forma completa, né, com a presença de Cristo Jesus. 3:32, hora certa, Sicoobi, a partir de agora, Festa 104, WhatsApp 33999-700067, nosso aplicativo é Rádio Pérola FM. Ótima tarde a você!
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1: 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Alusão no mercado municipal, José Carlos de Jesus, meu amigo Cal, a banca do Cal. Alusão Tecão, alô Tecão, menininho Cristiano, sempre tá ligado com a gente, Kel também. Alusão também especial, sempre ouvindo a gente, as bancas, Dona Nilza, Dona Neuza, Dona Rita, Dona Lucido, Dona Hilda, a bênção, Produtos Naturais Gomes Geandre. Alô, meu amigo Gilmar Piau, foi no aniversário da Marilene, esse final de semana, parabéns Marilene, minha amiga, seu laudo, bem-vinda Marilene, abração pra vocês aí, obrigado pela sintonia, obrigado pela companhia, valeu Gilmar Piau, valeu Mercado Municipal, a Peixaria Tubarão, meu amigo Valdeci, sempre com muitas, com grandes novidades na Peixaria Tubarão, peixe de água saguada, água doce, carne 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
1: Na nossa Pérola, 18, faltando para as 4 às 16 horas. Ótima tarde para você, meu amigo. Ótima tarde para você, minha amiga. 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Agora tem Kid Abelha, Nada Sei. Vai lá pro Pitbull Motopeças no bairro Laria. Alô, Pit, alô, Bim. Estão ouvindo aí, Pitbull, Bim. Boa tarde, bairro Laria. 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Kid Abelha, Nada Sei. Também dá pra Planeta Mosa. Alô, Chaves, Léo, Luquinhas, o Bruno. Abração a vocês aí, Luquinhas também. Chaves, Léo, Bruno, não é isso? Abração Planeta Motos. Kid Abelha também pra vocês. Nada Sei.

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14: Na nossa Pérola, 6 minutinhos para as 4, para as 16 horas. 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Vamos agora com o Rei do Reggae Nacional. Já tem dias que eu estou cantando essa música na minha mente. É uma música boa, é uma situação corriqueira que acontece com muitos que têm seus casebres, principalmente nas cidades grandes, que estão construídos em forma de irregular, não tem para onde ir, constrói ali porque muitas vezes são enganados, são prometidos ou vendidos de forma barata, sem documento algum. Eu estou falando da música Demolição. Que maravilha de música. Esse show foi em Maceió no ano de 2001. Na formação aqui da banda, eu vejo a Nelma do vocal, também o Scooby dos teclados, né? Ainda Oswaldo no contrabaixo, Antônio Cunha do sax, ainda o grande Toninho Oliveira, que faleceu também. Tem também aqui o Kelé, que a gente chama de Kelé, mas é o Antônio Augusto na guitarra, que faleceu também. A banda Cão de Raça e o Edson Gomes, que está por aí, 70 anos agora, em julho, 71 anos. Vamos ouvir Demolição, música boa do Edson Gomes. Vai pro Liquinha, Mototáxi, Louriquinha. Vai pro Lida Mecânica, Gabriel, Lourinho. Vai pra Amarcena, Zé Adil, Serginho Geraldo. Vai pro Marco Sul, Diné da Câmara também. Demolição, Edson Gomes também. Vai pra você, João Dias, do Depósito Mucrilo, João, Dona Hilda, às vezes o seu Humberto por aí, Catienes, Camila Giannis, a Geane, né? Catiene, Dalmiro, Comandante, Periscópio, Léo, Valdir, Periscópio, Léo, Mãozinha, River, Paché, Tiaguinho, Jefinho, Calista, Eusébio, Edson Gomes, Demolição, música boa, nunca foi gravada em estúdio, hein? Perdida na internet. A Edson prometeu um CD novo, até hoje nada, né? Estamos na expectativa, na ansiedade, já conversei com ele hoje, não tem como é que ele estava, tal e tal, e aí o Edson está lá fazendo muito sucesso agora, principalmente agora em julho, 71 anos do Edson Gomes. Demolição!

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aí o som Wesley Safadão e Natanzinho Lima, Mentira Estampada. 4h13, hora certa, Cicobi. 16 horas, 13 minutinhos, hora certa, Cicobi. Hoje é segunda-feira, só tá começando a semana. E também um novo mês, 1º de junho de 2026. É mais uma oportunidade, mais um dia que Deus nos dá esta dádiva chamada hoje, viver. Deus nos dá de presente o dia de hoje. Obrigado, Jesus. Obrigado, Senhor Deus. A honra, a glória e o louvor poder a ti. O sexto mês do ano já, gente. Vem o mês junino, depois julino. As festas, Copa do Mundo por aí. Ontem o Brasil treinou contra o Panamá. Treinou, né? 6-2. Se preparando para a Copa do Mundo. A Copa do Mundo vai começar. E a gente sabe que a gente vai torcer para a seleção. A gente sabe que falta muita coisa. Rapaz, falando em seleção, que fiasco, né? Que vergonha. O Belo e a Alcione foram lá cantar o hino nacional e não souberam nem entoar o hino nacional, né? Pelo amor de Deus, isso era no meu tempo de criança na escola, a gente ia colocar a bandeira, né? O mastro da bandeira, vamos lá, vamos ficar perfilados para a bandeira nacional com todo respeito, toda dedicação e aquele orgulho no peito, o peito cheio de patriotismo pelo Brasil, e nos ensinava a cantar o hino nacional nos livros de história, de português, geografia que eu tinha. Vinha lá o hino nacional brasileiro pra gente aprender a cantar o hino e ter orgulho da nossa terra, nossa nação. Sabe o que que é isso? Coloca qualquer peso, com todo o respeito ao Alcione e ao Belo, que são cantores de pagode, mas não dá, velho, nem na interpretação, eu não vou nem dizer letra não, nem na afinação com o hino nacional brasileiro. É algo grandioso, é o hino nacional brasileiro. Como passaram vergonha, que fiasco, hein? 4h15, olha a hora da certa, Cicobi. Vamos trazer Nuvem de Verso, Outono, banda Carlos Chaguense. No vocal Strauss, na bateria Saulo Firmo, no teclado Thiago Firmo, na bateria Saulo Firmo, no contrabaixo Eusébio e na guitarra Amós, banda Nuvem de Verso. Outono vai pra Diné da Câmara. Alô, Diné, sei que ela gosta muito. Vai também pro Marco Sul, sei que ele gosta muito. Depois tem Sandro Matos, Sandro Alves, Minha Inspiração. 4h15, olha a hora, na certa, Cicobi. Marco Sul falou, opa, tá lá ligado com a gente na rua BH, não, Marco Sul, de nada, falou, agradeceu, sempre lembrando de você aqui, viu, meu querido? Já foram duas músicas pra você hoje, tá bom? A sua cota acabou por hoje, tá bom? Os seus bônus terminaram. Um abraço, Marcosul. 4h16, hora certa, Cicobi. Gente, a ligação hoje acho que não vai ser com a Valíria Vaz, vai ser com a outra repórter. A Líria me informou em off no final de semana que ela sairia de férias e vai vir outra repórter pra ligar pra gente. Nós vamos buscar a expectativa que tem umas 4h30. Deve vir informação direto da Assembleia Legislativa do Estado de Minas Gerais. Vamos lá, música numa alegria.

0: 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Sandro Alves, na nossa programação, minha inspiração.
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0: Pérola FM, muito mais música, muito mais informação. 4 horas 24 minutos, hora certa, Sicoob. Como de prometido, a gente falou que traria informações com a nossa amiga repórter Vânia Grisolia, não é isso? Ela está com a gente na linha. Alô, Vânia, boa tarde.
3: Isso mesmo, André Luiz. Uma ótima tarde para você e para todos os ouvintes da Pérola FM. O atendimento do SAMU está prejudicado em Minas, porque os repasses dos governos federal e estadual não estão sendo suficientes. Essa é a reclamação de presidentes dos consórcios intermunicipais de saúde de várias regiões do estado que lotaram uma audiência na Assembleia Legislativa. Ana Paula Ciribelli acompanhou a reunião.
4: Segundo uma portaria do Ministério da Saúde, as despesas mensais com o financiamento do serviço são pagas de forma compartilhada. A União arca com 50%, os estados 25% e os municípios também 25%. O deputado Arlen Santiago, do MDB, afirma que esses percentuais não estão sendo cumpridos e citou exemplos.
5: CISRAM, repasse federal, 32,36%, está abaixo dos 50%. CISRU Centro-Sul, repasse federal, 26,63%. Todos os estão abaixo dos 50% da portaria.
4: A falta de reajuste nos repasses para o financiamento impacta no tempo de resposta do SAMU, no atendimento precário das pessoas que precisam e na defasagem salarial dos profissionais, segundo o presidente do Conselho Diretor do CIS Centro-Sul, Carlos Augusto do Nascimento. Prefeito de Barbacena, na região central, ele cita os valores pagos na cidade.
5: Nós estamos pagando R$ 2.100, que é o salário do condutor socorrista. O condutor socorrista é o primeiro a chegar na cena. Por vezes, ele vai ter que fazer o serviço de todos os demais profissionais. E ele só pode receber lá R$ 2.100, porque não tem dinheiro para pagar. E essa é a realidade de todos os demais consórcios. Lá nós estamos pagando o plantão 24 horas, R$ 1.800 para o nosso profissional médico.
4: O presidente da Associação Mineira de Municípios, Lucas Lopes, prefeito de Iguatama, na região centro-oeste, explica que os repasses federais não são reajustados desde 2023, quando o governo concedeu 30% de aumento depois de 10 anos sem correção. O pedido é o reajuste pela inflação.
5: Para que os famosos possam ter ali pelo menos a condição de pagar sua folha, porque condição de investimento com a correção de inflação também nós não vamos ter. Então o que a gente está pedindo aqui é o mínimo para a gente garantir a sobrevivência do serviço.
4: O diretor do Ministério da Saúde, Fernando Figueira, disse que vai levar as reivindicações ao governo. Ele adiantou que a União está avaliando um reajuste de 15% ainda este ano, mas segundo o gestor, o cenário econômico não está favorável. Fernando Figueira garantiu que o governo está cumprindo com a parte que é responsável.
6: Eu desafio qualquer estado ou município desse Brasil, dos 5.570 municípios, a apresentar no seu âmbito geral de orçamento de custeio de saúde que haja alguma representatividade menor do que 50% de transferência do governo federal.
4: Outras informações no portal almg.gov.br. Da Assembleia Legislativa no Estado de Minas Gerais, em Belo Horizonte, Vânia Grisolia desejando a todos uma excelente semana.
0: Obrigado, viu, Vânia? Seja bem-vinda aqui na nossa Pérola FM. Você será agora a repórter que traz informações pra gente durante esses dias nas férias da Líria. Seja bem-vinda, tá, minha amiga, aqui na nossa Pérola FM, aqui em Carlos Chagas.
3: Exato, muito obrigada a todos.
0: Valeu, um abraço, tudo de bom, ótima tarde.
3: Outro abraço para vocês também.
0: Tá aí, gente, agora foi a Vânia Grisolia, vai ser a nossa correspondente direto da Assembleia Legislativa do Estado de Minas Gerais. A Líria Vaz está de férias. Dalmi, meu irmão, volta, está por ali, está na recepção. 4h28, hora certa, Sicoob, trazendo Sérgio Murilo, Brega Brasil. Não quero falar com ela, vai lá pro próprio Sergião, no bairro Laria. Por lá também, a esposa do Sérgio Nidauro e todos os filhos. Vai pra minha amiga Jurene, a Roberto Carcará, Santinho, Dona Nizinha, na Rua 4, Maria, mãe de Lucão, Loma Lucão, Maria, Maricele, Mercadinho Baratão, Marcelo também, Alusão Casalimpa, Samuel, alô, Igor Mossa, boa tarde. Sérgio Murilo, Brega Brasil. Não quero falar com ela, quer é muito fã também, Antônio Faqueta, Laudiana, Valdirene, Márcio Boga de Sacola, né? Valeu, gente. São fãs do Sérgio Murilo, Dona Maria Cesar também, Dona Sebastiana, aqui do Alegário Marcel, Segundo Hermínio, Dona Zilda, Edson, Júlio, pra vocês também. 4h29, 07, Cicobi.

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6: Com certeza se transformam em hino. É o caso dessa daqui que a gente vai cantar agora pra vocês, tá bom?
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Forrazão Tropicana na nossa programação. Onde está você? 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De volta, vamos lá, 17 faltando para 5, para 5 horas, para 17 horas. Hoje é segunda-feira, 1 de junho de 2026. Vamos trazer mais música já já. Vamos fechar a festa 104 de hoje. Trazendo Jota Quest dentro de um abraço. Quarta empregada te esperando. Boa tarde a você.

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quarta de pregada na nossa programação te esperando. 9 para 5 para 17 horas, hora certa, Cicobi. Segunda-feira, hoje, dia 1 de junho de 2026, né? Isso vem aí a cavalgada do Poeiras Baixas, final de semana, dia 6, né? Saindo da Fazenda de Hermes. Com a banda Retro Sertanejo, Luiz de Colares, valeu Zezinho Poeiras Bar, tá chegando o dia, a hora, hein? Vamos trazer as últimas da Festa 104, voltando do apoio cultural, já volto trazendo o Sertanejo Bom Demais. Alôzão, meu amigo João Cumprido e Dona Ana, alô Dona Ana, alô João Cumprido. Silmar Santos, Cabaré Pronta, vamos ver se é essa mesmo que tá nomeada com esse nome, daqui a pouco é outra música. Depois Léo Maranhão, Playboy Fazendeiro, ele vai vir na cidade, na região, né? Ele vai cantar lá na festa da Nossa Senhora Aparecida das Crianças da comunidade Santa Clara, Marquinhos Tapajós, o grande Léo Maranhão, 10 de outubro, lá na comunidade Mangalô, Marquinhos Tapajós trazendo Léo Maranhão. Depois tem Malta Diz Pra Mim, são as últimas da festa 64, voltando do apoio cultural, volto trazendo Sertanejo Bom Demais, conto com você até lá.

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0: 1481 e tem um 988500202. 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
2: 5h23 na nossa Pérola FM. Ótima tarde pra vocês, né? Daniel, o que que tem? Já ouviu? Leandro Leonardo, amores são coisas da vida. Também João Paulo Daniel, minha estrela perdida. 5h23, olha a hora, hora certa, Sicoob. Já estamos dentro do nosso sertanejo bom demais nesta segunda-feira, dia 1 de junho de 2026, sexto mês do ano. Até aqui, nos ajudou o Senhor, nos guardou esse Deus que é digno de honra, de glória, de louvor, de poder, a majestade, o Senhor Jesus Cristo que dirige a minha vida e controla a minha alma. Ele me resgatou, ele me deu oportunidade de vida e vida com abundância e vida eterna em Cristo Jesus. Só há um mediador entre Deus e os homens. Jesus Cristo não tem que pedir fulana, fulano, beltrano, não. Ele é o único intercessor entre Deus e os homens. Jesus Cristo, ele diz, ele é o caminho, a verdade e a vida. Ninguém vai ao Pai senão por ele. 5h24, olha a hora, hora certa, Sicoob.
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2: Até pertinho de 19 horas tem um espaço cedido para a Voz do Brasil. Nosso WhatsApp 33-999-2700-67. Nosso aplicativo é Rádio Pérola FM. Um alusão, meus amigos das Três Barras, Ronaldo Aldemir, né? Cauê, Wes, Vilmar, Tim, Adilce e Juscelia. Aqui na cidade, Dona Lucícia, seu Milton, Maria, Vilma. Abração, boa tarde. Alô, pessoal da Cobras, alô, seu Messias, Jonathan, Silvana, Fazendinha, Futebol de Pelada, Dadá, Dona Nice, Dona Marlene, Boneca, ainda já Edson, Johnny, Jorge. Valeu, gente. 5h25, olha a hora da certa, Sicoob. Olha lá pro meu amigo João Cumprido agora, tinha um Carreiro e Pardinho, Arreio de Prata, alô João Cumprido, Dona Ana, depois tem Gustavo Lima, Proibido Terminar, essa vai lá pra Maria da Rua 4, Estação da Luz, mãe da Tita, Rua 4, Beleu, do Forró Nota Mil, alô Beleu, Forró Bem Viver, alusão Rua 4, Juscelé, Pequena Lara, Cristiane e Seu Joá, Túlio e Getúlio, Rua 4, Joana e Tono, valeu Estação da Luz, Rua 2, o Edmar, Dona Maria Ilza, Jaqueline, Ivone Camilo, Sol Tarcida, Dona Zefa, boa tarde!

0: Muito obrigado.
1: De volta na nossa Pérola FM 104,9, Gustavo Lima, proibido terminar. Vai lá pra minha amiga Maria Neide. Alô, Neide. Alô, Laís. Alô, Kelly. Abração, boa tarde, viu? 5h32, olha a hora, hora certa. Cicobi, você de casa, boa tarde. Obrigado pela sintonia, obrigado pela companhia, do trabalho, do carro, do centro, das fazendas, da Pérola Online, através do aplicativo Rádio Pérola FM. 5h32, gente. Quiser participar com a gente, 33999270067. A Ivone Camilo está lá ligada com a gente na Rua 2, Estação da Luz, Mercearia Porto Sal. Alô, Roberto. Rua 1, Adalto Buchecha, Denise, Claudão e Liana, filha Sara, Tonguinha e Marisa. Maria de Brau na Rua 1, Marta, irmã do Marcosul, Estação da Luz. Vem a festa da Estação, né, Dambel? Associação dos Moradores do Bairro Estação da Luz, nos dias 10 e 11 de julho, mês que vem. Alô, Tarciana, seu Tião e Heitor. Abração, valeu, Estação da Luz, Rua 3, alô lá, o pai de Israel e a Sidney Gugu, Rua 3 também, Kelezinho, Alessandro e Naninha, Rua 3, a Maria Alice, alô Maria Alice, os filhos dela, Ivan, lá na Fazenda Manoa, Lucas, na Fazenda Saudade, Henrique, valeu pessoal, um abração, boa tarde, obrigado pela sintonia, 5h33, olha a hora.
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1: Tem exame de vista no dia 5 de junho, na Ótica Reis, 31991645300, exame de vista Ótica Reis, no dia 5 de junho, valeu Wilke, 31991645300. Trazendo Breno Reis e Marcos Viola e Crinde Violeiro. Quero mandar esse meu amigo Roberto lá no Vila Nova. Alô, Roberto Alocida, abração, boa tarde. Vila Nova, Dona Rosa, Nalva, 30, Caburé, a minha irmã Adriana, meu cunhado Zé, a Ayanda, a Ayla, a Elisa. Valeu, gente, valeu, Vila Nova, alusão, funaria, Pocalama, meu amigo, no Pocalama. Depois tem Chitãozinho, Chororó, Frete. 5h33, olha a hora da certa, Cicobi, boa tarde a você. Obrigado pela sintonia.
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Thaís, Chitãozinho e Chororó, frete na nossa programação. Lembrando que essa música, o Renato Teixeira, acho que também gravou essa música, né? É, rapaz, bom demais, viu? Agora 5h40, já tá escuro, é o outono, né? Vou até perguntar quando começa o inverno, tá bem pertinho de começar o inverno, né? Estamos em junho, nas madrugadas já estão frias, né? Eu sempre acordo de madrugada e a gente vê já, hoje em dia, 7h e pouco da manhã, um friozinho gostoso, viu? Eu amo esse tempo, viu? Tem mais recurso, calor, menos recurso, né? A gente faz qualquer coisinha, sua muito, vai comendo qualquer comida que pode comer. Acho que nesse friozinho a gente vive melhor, né? Faltando 19 para 6, para as 18 horas. Olha a hora certa, Sicoob. Hoje é segunda-feira, começando a semana. Vamos trazer Rolando Boldrin, Vida Marvada. É uma moda boa demais, viu? Essa eu gosto muito, o saudoso Rolando Boldrin. Aí para vocês das Três Barras, para o Ronaldo, que é o Caio, né? Dema. Ronaldo é o Dema, né? O Caio é o Edson, Vilmar, Tim, Adilce, Juscelia. Abração, boa noite. Obrigado pela sintonia, obrigado pela companhia. Eu tô no ar aqui, Andréia, tá me ligando de vídeo aqui, meu Deus. Vamos dar, não tem como, gente. Quando a gente estiver no ar, não tem como atender ninguém quando a gente estiver no ar. Por quê? Não tem ninguém para atender, né? Se eu tô no ar, no microfone da rádio, não vai ter ninguém para atender as pessoas aqui. A gente não tem secretária, a gente faz o papel de locutor, de recepcionista, mas no ar não tem como, tá bom, Andréia Menga? Um abraço para você aí, boa tarde. Rolando Boldrin, Vida Marvada, como estava contando meu raciocínio, um alusão lá para as Três Barras, vai também um alusão para nossa amiga, nosso amigo Valdeci, da Peixaria Tubarão, peixe, água salgada, água doce, sempre na promoção, tem manteiga na garrafa, tem ainda carne bovina e suína. 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Alô, Peba, pai da Amanda. Rolando Boldrin, Vida Marvada, 18 para 6, para as 18 horas, hora certa, Sicoob, boa tarde a você.

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0: Tubarões na nossa programação. Diego e Vitor Hugo, gente. 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Valeu, Marciano, abração. Aí pertinho tem um Jordas, alô, Tereza, Eva e o Romário, alô também, Altamiro Periquito, Cleidinho, Dona Ana, Rua São Geraldo, Loura, Seu Pio, Rua São Geraldo, Ruas M e N. A minha amiga Nega, Seu Wills, Derite, Seu Milton, abração, viu? O Elton, o Luísa, um alusão também especial a Sueli. Valeu, gente, abração, Manuel Peralta, Seu Nego e Dona Maria, Pais do Marquinhos, do Curador do Cabeção. O Cabeção não perde um programa. Um alusão, Manuel Peralta, Seu Vimar e Dona Jussara, os pais da Lohane, na Rua São Paulo, Lohane, Léo Altas Horas, Miguel, Gabriel, Manuel Peralta, David, ainda Cláudio e Quinha, a Marinalva, Zé Aparecido, Gislane Dil, Rua Dona Chiquinha, Lucimaura, Patrícia e Maria, ainda Igor, Tainá e o Braia. Um abração pra vocês.
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0: No Vale Verde, Gregória Lima. Alô, Gregória. Alô, Márcia Martins, Euler. Demi na Rua 3. Demi é flamenguista, né? Rua 3. Dona Maria de Socorro, Gilvan, Dida, Liane e Caleb. Valeu, gente. 6 horas em ponto. Olha a hora da certa, Cicobi. O nosso sertanejo bom demais. Nosso WhatsApp é o 33-999-27-0067. Trazer Eduardo Costa. Não valeu pra você. Vai lá pro Gilberto Loura na Tocantins, a mãe dele, Dona Maria, Chiquinho, Chiquinha, Negão, o nosso amigo do Engosto também, mecânico de bicicletas, um alusão, vai pro Ronaldo Cantão na Fazenda Mosclados, Ronaldo Cantão e Doranei, vai pra Jureira na Rua 4, Roberto Carcará, Santinho, Doranezinha, a Maria, Maricelo, Lucão, Mercadinho, Baratão, Marcelo, Casa Limpa, Samuel, valeu Samuel, alô Igor Motos, Eduardo Costa, não valeu pra você. Alô, meu amigo Leandro Lobão, motorista da Prefeitura Lobão, sempre ligado com a gente. Também uma alusão especial para o Marquinhos. Depois tem Eric e Léo, locutor, Rick Renner, é 10, é 100, é 1000. 6 horas em ponto, olha a hora da certa, se cobre nosso WhatsApp 33-999-27-0067. Nosso aplicativo é Rádio Pérola FM. Uma alusão ao seu Fernando Alaide, na esquina da Manuel Peralta. Alusão MGC 408, Sítio Sabiá, Domingos, Dona Geni, Elinho, Genilda, MGC 408, Dudu, Sandra, Luciene, seu Mário, Toquinho e Luísa, Rancho Talismã. Alô, Neiva, Dona Ordália Neiva, né? 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Valeu, Rafael. Valeu, Thaís. Rafinha, Benjamin. 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Ih, rapaz, lugar maravilhoso, estruturado demais. 6:01, olha a hora da certa, Cicobi. Boa noite. Para Cleonice do bairro Sagres, Luciana Francisca da Dolaria, Neude do Lagoinha, para vocês também, viu? Mercearia Vieira, Fábio Vanderlei, abração, boa noite. Cruzeiro 3, Dona Aziz, alô Dona Aziz, Luiz Pedreiro, abração, boa noite, Mike e Cláudia. Não.

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GG Alves tá ligado com a gente, maluquinho do Brega. Quarta-feira tem o programa Boteco Bar dos Amigos às 17 horas. Valeu, GG, Dona Lotes Porão. Menino Gabriel Passos, neguinho da oficina. Alô, Ailton Figueiredo, abração, boa noite. Valeu, GG. Alô, Kisquicel, Kisquinho e Jorginho, né? Seu celular em boas mãos, boa noite.

0: Rick e Renner na nossa programação. É 10, é 100, é 1000, 4, 16, né? 16, 16, não, 18. A gente tira um pouquinho as vistas aqui do computador, né? E distrai e fala que não deve, né? Isso. 18 horas, 13 minutos. Boa noite pra você, meu amigo. Boa noite pra você, minha amiga. É o nosso sertanejo bom demais. Quarta-feira é dia do Boteco do Bar dos Amigos. André Luiz e o GG Alves. Alô, GG, meu querido. Um abração. Boa noite, tá ligado com a gente. Alô, Grilos Bar, alô, Bazar da Fleuza. Alusão, Ailton Figueiredo, sempre ligado com a gente, família Figueiredo, neguinho da oficina. Quarta-feira é dia do Boteco do Bar dos Amigos, aí você vai falar pra ele de jeito assim, ó.
1: Ei, GG, toca um brega rasgado, toca!
0: Ele vai tocar um, dois, três e eu junto com ele vamos tocar muitos bregas, viu? E é só brega mesmo. 6h14, olha a hora da certa, Cicobi, vamos trazer mais música boa. Zezé de Camargo e Luciano, entre ele e eu, aqui na nossa programação, pro Marcos Sul, que sei que é fã de carteirinha. Vai pra Ilde da Fazenda, Luiz Otávio Chau. Depois é de Brito Samuel, Mudar Pra Quê? Chico Rei Paraná, Quem Será Seu Outro Amor? Um alusão lá pro Peba, pai da Amanda. Também Santo Coco. Alô, Santo Coco, um abração. Boa noite. 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Valeu, Júlio, valeu, Nayara. 988-22-5383. 6h15, olha a hora. Hora certa, Cicobi, já anunciei as próximas dessa sequência. Nosso WhatsApp é o 33999-270067. Boa noite. Alôzão, meu amigo Divani Torres, não perde o programa. Alô, Divani, boa noite. Alôzão, Maris Alves, pais dela, João e Maria, ainda Arlene, Cleusa lá de Aracruz, abração. Zenilda, boa noite.

0: Tá aí, Chico Rei Paraná. Alô, Kisquicel, Kisquinho, seu celular em boas mãos, abração. Boa noite, Chico Rei Paraná. Quem será seu outro amor? 6h26, olha a hora, gente. Hora certa, Cicobi, alusão Santos Drinks Bar, no bairro Olaria, Alô Santinho. Alusão também Edgar, policial reformado, seu Cecílio e Ivoncílio. Alusão Dricas Bar, Adriana, Alberto, Heloísa, Helena, Dalira e Camila, no bairro Olaria, Caboclinho Máquina, Sérgio Murilo, Brega Brasil, Lindauro, os filhos. Boa noite, 6h26, olha a hora da certa, Cicobi.
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0: Vamos lá, gente, ótima noite pra você, obrigado pela sintonia, vamos trazer mais música boa até pertinho de 19 horas, por quê? Porque tem um espaço cedido para a voz do Brasil. O pessoal está preocupado em relação ao nosso semáforo em Carlos Chagas, há mais tempo deveria ter, e muitas coisas, pergunta muito pro Carlos Chagas, notícia pro Pedro ali, tem que fazer isso, fazer aquilo. Carlos Chagas é um absurdo o trânsito, fazem o que querem, e se você for falar alguma coisa, meu amigo, eu fico olhando e eu passo todos os dias ali naquele asfalto da entrada e saída da cidade, rapaz, o pessoal faz caminhada dentro da pista de rolamento, é um perigo, e se você for falar, buzinar, acho que você que está errado, porque pela legislação que eu fiz, que eu estudei, que eu busquei, que eu dediquei bastante na legislação, estudei num banco de uma autoescola para aprender a conhecer lei de circulação, eu estou certo, né? Estou com um veículo motor, é uma moto, estou dentro da via de circulação, e andando à minha direita, no meu cantinho, fora da faixa do meio, não vou ficar vacilando ali. E as pessoas, elas acham que estão corretas, né? Fazendo caminhada, andando, largam a calçada lá para fazer dentro da pista de rolamento. E quer mais? Se ali pertence ao DR, ele tem que reformar aquela parte do acostamento para as pessoas possam ir e vir, porque todos têm direito. É isso? E na legislação falam que todos no trânsito somos pedestres. Começa por ali, fazem caminhada de toda forma, naquela escura, naquela rotatória, muitas vezes é errado, perigoso. Outra coisa que tem me chamado a atenção, eu creio que é um casal ali de égua, de cavalo, tá ali já tem dias, dentro daquela rotatória, eles não vão ficar ali, que não há nada que os prenda por ali, não há uma cerca, não há um curral, não há uma corda, não há um arreio, nada disso. Eles estão ali, mas em qualquer momento eles podem sair dali e podem vir para a via pública e causar um acidente que pode ser fatal, vitimar uma pessoa. Já aconteceu em nossa Carlos Chagas. Então começa dali também. E que bom que veio essa nova sinalização para Carlos Chagas, né? As pessoas precisam entender o direito de ir, de vir, de andar de forma correta. Anda ali contra a mão de bicicleta de toda forma. Já passei várias vezes medo de pegar com a moto, bater numa pessoa porque está andando de bicicleta na contramão, se tampar numa curva. Ou então batendo papo nas esquinas. Não é lugar de bater papo, não. Quer conversar? Começa numa praça, começa ali no jardim, começa ali numa calçada, sai da rua. A verdade é essa, que é perigoso. E na contramão, numa curva. 6h29, olha a hora da certa, Cicobi. Trazendo Sérgio Reis, meu cavalo Zaino. Chitãozinho Chororó, de coração para coração. Gustavo Lima, que mal te fiz seu. Ótima noite a você.
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Gustavo Lima na nossa programação. Que mal te fiz seu, que maravilha de música, hein? Por aqui, grande Dalmi, meu irmão Walter, tá por aqui com a gente, hein? 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Pit Stop 988-22-5383. 19 faltando para 7. Para 19 horas, hora certa, Sicoob. Hoje é segunda-feira, só está começando a semana e o mês também. 1º de junho de 2026. O mês que vem vai ter aquele tradicional forró lá da Estação da Luz, nos dias 10 e 11 de julho, na Estação da Luz. Alô, Tarciana, alô, seu Tião, Heitor, Estação da Luz. Abração para todos vocês e boa noite. Edmar sempre está ligado com a gente, Dona Maria Ilza, Jaqueline, Ivone Camisa, Sol Tarcida, Dona Zefa. Valeu, Estação. A Maria na Rua 4, Mãe da Tita, Beleu do Forró Nota Mil, Bem Viver, é Beleu. A Cristiane, seu Joá, Joana e Tono também na Estação da Rua 4. Alusão Túlio e Getúlio, Rua 4. Jusilé Pequena Lara, abração, boa noite. Trazendo Vitor e Léo, Estrada Vermelha, na nossa programação. Daqui a pouquinho eu vou me despedir de vocês, tenho espaço cedido para a Voz do Brasil. Boa noite. Faltando 19 para 7, para 19 horas, hora certa, Sicoob. Alô, Santos Drinks Bar, sempre ligadinho com a gente. Alô, Fazenda Pampulha, Riqueza, Marlene, Dinha, Venine Ávila, Pedro Henrique e Davi Lucas. Fazenda Planalto, alô, Danilo.

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0: Por aqui eu já vou me despedindo. Com a graça de Deus, eu volto amanhã. Jesus Cristo é o caminho, a verdade e a vida e a única salvação. Ouvimos Gino e Gino. Ô Gavião, obrigado Jesus, obrigado Senhor Deus por mais esta oportunidade de vida e de trabalho, até que o Senhor nos ajudou e a sua presença é real e é intensa em nosso meio. Leonardo, cristal quebrado, minha última, vai para Silvana, Sirlene, Sara, Dona Zefinha, para Maria Neide, Kelly, Laís, para o Santos, Santos Drinks Bar. Valeu, gente! Daqui a pouco tem um espaço dito para a Voz do Brasil. Um abração a todos, boa noite. Fiquem todos com Deus. Tchau, tchau!
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